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2: Final dos anos 70, mas exatamente 79, comecinho de 80. E surgia um sucesso incrível. Uma música simples, mas de uma melodia maravilhosa, uma letra também simples e pequena, mas de uma poesia incrível. Dom Beto, o músico argentino, naturalizado brasileiro, que compôs esta pérola aqui, ó. Pensando nela, Dom Beto, na viagem ao Túnel do Tempo.

Essa música me leva a um tempo espetacular, quando usufruí da amizade do Rap Man 1, primeiro, lá de Petrolândia. E tinha um cara que cantava essa música, vou te contar, um show espetacular. Grande guitarrista, tinha uma voz incrível, nosso Oswaldo, que já nos deixou. Quanta saudade desse tempo, né? Essa viagem também faz a gente relembrar coisas que ficaram marcadas, são indeléveis em nosso ser. E para finalizar a viagem de hoje, nada melhor do que este extraordinário Stevie Wonder, My Cherie Amour.

0: 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É brasileiro.
1: E o chorinho de hoje é quente. Quente, quentíssimo. E um brinde ao clarinete desta banda espetacular, desse conjunto de choro, roda de choro, Chorinho na Garfieira. Segura, que esse vem quente.

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E no nosso painel interativo, mensagem. Mensagem desse que eu considero um dos mais importantes ouvintes do nosso SAP, da capital pernambucana, lá no Espinheiro, exatamente, Armando Figueiredo. Carlos da Fé, sou fã desse cara. Que música linda. Boa noite a todos do SAP. Vocês estão de vento em popa. Parabéns pelos destaques e a ascensão nas redes sociais. 80 anos de história. Uma grande glória. Que esse lindo trabalho de vocês se perpetue para sempre. Obrigado, meu caro Armando Figueiredo, que prazer ter você aqui mais uma vez na nossa rádio web SAP, www.sappesqueira.com.br. É uma honra receber mensagem vinda de você. Grande abraço, Deus abençoe. Alô, William Porto, aí na capital pernambucana. Grande abraço, cara. Tá ligado? Se tiver, manda mensagem para a gente ler aqui no nosso programa. Alô, Ed Martins da TES. Ed Mário Martins, grande figura, ouvindo também o nosso programa. Paulinho Muniz, na capital de Senharó. É, capital de Senharó, capital do leite. Ficaram criticando, né? Capital do leite, ora. Grande abraço, Paulinho. Prazer. Jean Ramalho, nosso primo, também o Mauro Ramalho, Marcos, toda essa galera dos Ramalhos, dos Ramalhos, nossos queridos primos aí na capital do Leite, Senharó. Também para Josaquino Lima e todos os queridos primos aí na cidade de Senharó. Aos amigos também, grandes figuras com quem eu tive o prazer de desfrutar. O prazer da infância, tempo de infância, tempo inesquecível. Abraço para vocês, prazer é todo meu.

0: Às 9 horas e 21 minutos é hora de blues.
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0: E no blues de hoje, para sempre blues, Annie Lennox. I feel a spell on you. Aqui e agora, o blues é para sempre.
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9h26, 9h26. Programa Noturno SAP aqui no seu SAP. Um grande abraço a Valdson Castro, nosso companheiro aqui do SAP, ouvindo também a audição de hoje do Noturno SAP. Abraço, cara. Prazer falar contigo, hein?

0: No destaque da semana de hoje apresentamos Ney de Souza Pereira, mais conhecido como Ney Mato Grosso. Ney Mato Grosso nasceu em Bela Vista no dia 1 de agosto de 1941. Mais conhecido como Ney Mato Grosso, é um cantor, intérprete, dançarino, ator e diretor brasileiro. Ex-integrante de Secos e Molhados, de 1973 a 74, foi rápida essa participação do Ney. Foi o artista que mais sobressaiu do grupo após iniciar sua carreira solo com o disco Água do Céu, Pássaro, em 1975, e com suas apresentações subsequentes. É considerado pela revista Rolling Stone como a terceira maior voz brasileira de todos os tempos e pela mesma revista, 31º maior artista brasileiro de todos os tempos. Embora tenha começado relativamente tarde, das canções poéticas de gêneros híbridos, dos Secos e Molhados, passou a interpretar outros compositores do país, como Chico Buarque, Cartola, Rita Lee, Tom Jobim, construindo um repertório que prima pela qualidade e versatilidade. Em 83, completava 10 anos de estreia no cenário artístico, já possuía 2 discos de platina e 2 discos de ouro, inclusive pela enorme repercussão da canção Homem com H. Como iluminador de espetáculos, tem supervisionado toda a produção da área em suas próprias apresentações. Também merece destaque seu trabalho de iluminação e seleção de repertório do show Ideologia, de 88, de Cazuza, e no show Para Todos, de 93, de Chico Buarque, ao que afirma: quer que as luzes provoquem sensações nas pessoas. Mato Grosso também tem atuado recentemente no cinema. Estreou em 2008 no curta-metragem Depois de Tudo, dirigido por Rafael Sar, e no filme Luz das Trevas, de 2009, dirigido por Helena Inês. Atribui a sua maquiagem cênica e seu vestuário exótico desde os anos 70 uma certa mudança de conceitos sobre o comportamento masculino apropriado no Brasil. Segundo Violeta Sheldon, o magnetismo de sua figura, a atração decididamente sexual que Ney Mato Grosso produz sobre o palco é algo inimaginável. A biógrafa Denise Pires Vaz também escreve: dos cantores brasileiros, Ney Mato Grosso é um dos poucos, se não o único, que pode merecer o título de showman. Posteriormente, foi lançado o filme Homem com H, retratando a carreira pessoal do artista. E com vocês agora, o som de Ney Mato Grosso. Escolhemos 3 dos seus sucessos. O primeiro, composição de nossa querida e inesquecível Rita Lee, Bandido ao Coração. Depois, Ney Mato Grosso, Quase um Segundo, e finalizando um dos seus grandes sucessos, Ney Mato Grosso cantando Tico Tico no Fubá. Com vocês, o som, a arte, a interpretação sui generis de Ney Mato Grosso, o destaque da semana.
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0: de peito aberto, de bem com a vida, estamos ao nosso Noturno SAP, lado a lado com você. Olha aí, Waltz, agora tá legal, né? Mandando um abraço fortíssimo aí para a nossa querida ouvinte, José Andrade, na capital paranaense, Curitiba. Grande abraço, José. Grande abraço. Obrigado pela audiência. Está chegando o nosso tempo de saudade, a última atração do programa de hoje. É hora de conferir. Tempo de saudade.
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0: E começamos o nosso tempo de saudade com esta canção aqui dos anos 70. Lionel Rich e Diana Ross. Endless Love. Viva esta emoção.

No nosso painel interativo, mensagem de Guarulhos, São Paulo. Alô, Marinaldo. Ele diz, esse SAP é demais. Uma rádio profissional de alto nível e qualidade voltado para nós pesqueirenses, perto ou distante da terrinha querida. Não importa. Aplausos. Obrigado, Marinaldo. É um prazer para a gente saber que você está ouvindo aí o nosso programa. E, acima de tudo, tecendo elogios a gente. Não sei nem se a gente merece tanto, mas muito obrigado, hein? Grande abraço, cara. Neno Chucuru, aqui em Pesqueira, essa rádio só toca música boa. Pena que meu celular descarrega logo. Qual é a frequência da FM? Não consigo mais sintonizar. Olha, meu caro Neno Chucuru, a gente não tem frequência ainda, né? Não está liberada ainda a nossa frequência. O link é esse aí, ó. 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Toca na seta que você vai ouvir o nosso SAP. www.sappesqueira.com.br. Quando for liberada, né? Aí vai ficar mais fácil para vocês ouvirem a nossa programação online. Não só é essa programação. À noite a gente tem desde segunda até domingo, né? Quer dizer, todo dia tem programação ao vivo, no horário da noite, né? Mas exatamente nesse horário. E durante todo o dia a programação online é super, super, super variada. Tem forró, tem música de cinema, tem valsa, tem música clássica, tem, enfim, todas aquelas sequências musicais e de programas das rádios conceituadas do nosso Brasil. Mais uma mensagem, que pena, eu ouvi até no rádio Fim do Carro, tá? Eu ouvi até no rádio FM do Carro, tá? De qualquer maneira, aguarda que a gente vai passar uma sequência para todos vocês e futuramente vamos ter a nossa FM também a partir de alguns dias, tá certo? Grande abraço, obrigado pela audiência, fica com Deus, vamos nessa. Uma música que fez muito sucesso na década de 80, e foi efetivamente muito tocada nas rádios. Para mim, na minha humilde opinião, o grande sucesso deste extraordinário cantor, o cantor em que todas as mulheres do programa ou de suas apresentações jogavam objetos, era o nosso Vando. Às vezes até as coisas meio que proibidas, mas isso faz parte, né? Tá aí no nosso programa Vando, Gosto de Maçã.

E temos aqui uma sugestão de nossa querida ouvinte, Josi Andrade, Curitiba. Com ela, rainha do rock, só que ela aqui canta esta maravilhosa composição de Luiz Vieira. E com ela, parece-me mais sonoro, mais bonito, sei lá, algo mais impressionante. Rita Lee, Menino de Ibiraçanã.

para finalizar o programa de hoje, este som maravilhoso com o rei do bolero, o grande cantor porto-riquenho Luis Miguel, Sabor é Minha.

No tempo de saudade, tempo de lembrança, tempo de recordar, tempo de colocar coração na palma da mão, com todo o romantismo, sonhar. Sonhar faz bem. Sonhar, às vezes, nos faz feliz.

Voltando no tempo, uma das primeiras poesias que compus, quando pensei que poderia escrever alguma coisa, essa me veio e mandei ver. Para vocês hoje, no nosso programa, uma poesia que eu gosto muito. Seresteiro da Galáxia.

seresteiro da galáxia. Meu pensamento alado cruzou o espaço celeste, na constelação divina, percorreu o universo. Assim, tropecei nos astros, me enrosquei com as estrelas, montando um louco cometa, cavalguei em prosa e verso. Com poemas siderais, lúdicos e extrasensoriais, virei trovador da lua, num monte romantizado. Seresteiro da galáxia, me transportei ao irreal, com sentimentos telúricos de um lunático apaixonado. Levitei na Via Láctea, vaguei no imenso horizonte, feito um satélite errante, sem virtudes, mas pecado. E tracei meu próprio rumo, com destino à realidade, transcendi a lógica e o tempo, no futuro e em meu passado. E quando baixei à terra, do sonho me transmutei, na contramão trafegando, foi você que encontrei. Trouxe grãos do céu azul, no bolso raios de flor, pérolas bordadas de sol, no peito, um buquê de amor.

Final do programa, agradecendo a Deus pela inspiração, pelo prazer de estar aqui com vocês, sobretudo por mais um Noturno SP. Amanhã, quando os raios do sol se espraiarem pelo horizonte, a vida recomeça, uma nova etapa, e com a graça de Deus, chegaremos lá, ao nosso intuito, de fazer da felicidade um modo de viver. Só o amor pode mudar o mundo, pois é o único sentimento capaz de modificar o coração do homem. Senhoras e senhores, diletos amigos, caros ouvintes, muito obrigado. Obrigado por mais uma noite, lado a lado conosco, no nosso Noturno SAP. Se Deus quiser, próximo domingo estaremos aqui a partir das 8 horas da noite, com o nosso Lado B, o programa mais diverso e eclético do rádio ou da rádio web brasileira. A todos vocês, nossa boa noite. Este programa será reapresentado na segunda, 1 da tarde, e na terça, 3 da manhã. Boa noite, fiquem com Deus, porque graças a Ele, a vida continua. Tchau, tchau.

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0: 22h36.
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0: Obrigada.
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5: 23 horas e 14 minutos.

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2: Vinte e três horas e 31 minutos.

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2: Meia-noite e 3 minutos.

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1: Meia-noite e 19 minutos.

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0: Aqui falta ambiente. Não tem mais aquele ambiente de outrora, sabe? Ainda eu, às vezes, eu faço melodias assim sobre letra. Não letra minha, são letras muito bem feitas, muito bem feitas. Eu não faço letra assim bonita. 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
1: Mas o que eu vou falar? É tanta saudade que ele deixa. Mas eu quero só me lembrar dos 40 anos que eu vivi com ele, que foram tão felizes. Uma pessoa que maravilhosa ele foi para mim. Eu acho que para todos vocês também. Para o Brasil inteiro. Eu vi tanta gente cantar as coisas dele que me sinto tão feliz. Saber que ele nunca mais ele vai ser esquecido. As músicas vão ficar aí para tudo e sempre. Eu vejo criança cantar música inteirinha. Acho isso tão bonito. Prova de carinho. Foi. Que ele fez aliança com a corda do cavaquinho. Tá? E eu tenho essa aliança ainda hoje, que é verdade. 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
2: Meia-noite e 35 minutos.

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2: Meia-noite e 50 minutos.

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2: 2 horas e 1 minuto.

0: 2 horas e 16 minutos.
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1: venha conhecer. 2 horas e 50 minutos.

Senhoras e senhores ouvintes, boa noite. Mais uma edição para você hoje, 28 de julho de 2026, inicia o programa seguindo a boa música da autoria de Walter Castro. Estou aqui para você, repassando a musicalidade de você. Na primeira parte, vamos ver músicas italianas e depois vamos ver músicas nacionais. Gente, é um prazer imenso aqui dos estúdios da Fundação Cultural SAP, da cidade de Pesqueira, Pernambuco, Brasil, para o mundo. Aqui quem fala é o professor Souza, com muito entusiasmo, com muita alegria, repassar o programa de hoje, terça-feira, 28 de julho de 2026.

Estamos apresentando o programa, não é? Seguindo a boa música, doutoria de Walson Castro, que fala aqui é o professor Silvio. Vimos agora músicas italianas, não é? Vimos Serraga Ragazzo de Come e Amava os Beat Rolling Stones. Essa música foi gravada nos Incríveis, né? Nos anos 60. Era um rapaz que amava os Beats de Rolling Stones, muito bonito. Rita Pavone também interpretou aqui. Su Cusco Solo, Queste Nostri Amori. Também Laura Pausini, né? Olha a emergência, d'amore. Ornella Vanoni, gravado em 1964, Abraciami Forte. Quando Lucitengo, gravado em 1962. Vamos ver Teresa. Na voz de Sérgio Andrique, foi gravado em português, de Roberto Livre, né? E será Jimmy Fontana, Passe que se Rubano também. E vamos ouvir também La Poggia que vá, a chuva que cai. La Poggia que vá, a chuva que cai.

estamos apresentando o programa, seguida boa música. Pensamento de Santo Antônio de Pádua. É viva a palavra quando são as obras que falam. Santo Antônio de Pádua, né? É viva a palavra quando são as obras que falam. Outro pensamento é tirado da Sagrada Escritura. Sua mãe conservava a lembrança de tudo isso no coração. Também, hoje é 28. Frase retirada da Sagrada Escritura, do Evangelho. A colheita é grande, mas os trabalhadores são poucos. Hoje é 28. Vamos, mais tarde eu vou ler aqui. Pensamento de hoje, né? 28 de julho de 2026. E também a crônica também. Tem várias crônicas aqui, né? A crônica passada, nem ontem, também segunda-feira, né? Tudo bem. Vamos continuar com a nossa música. Como eu já anunciei, né? Já são 20 horas e 26 minutos. Prosseguimos com a nossa música.

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2: 20:44.
3: Estamos apresentando o programa Segredo da Boa Música, de autoria de Valson Castro. Terça-feira, hoje, 28 de julho de 2026. Quem fala aqui é o professor Souza. Terminou aqui a primeira parte, né? É lá apogia que vai, a chuva que cai. Ouvimos com Rita Pavone. Baixi que se roubando, quer dizer, beijos que se roubam. E será Jimmy Fontana? The Rocks, né? Como eu já anunciei, ela podia que vá. A chuva que cai, quem é uma versão. É uma versão de quem? Vou afastar aqui. De Antônio Marcos, é a versão de Antônio Marcos. Quem gravou foi Os Caçulas, em 1968. Essa música italiana de Rocks, em 1966. Na segunda parte, nós vamos ver músicas que um pequeno especial por Maria Creuza. Depois vem Caymmi, Nana Caymmi. Depois Nara Leão, depois aqui um CD que tem aqui os convidados de gravar a música de Raul Seixas, Caetano Veloso, Erasmo Carlos, né? Termina. Então Nana Caymmi, não é? A primeira parte aqui da primeira música aqui vai ser com Maria Creuza. Maria Creuza vai cantar uma música aqui de Gilson Joran. Casinha Branca, essa música foi muito sucesso com o Gilson. Ele faleceu agora, acho que foi em março, abril, maio, não é? Compositor, essa música fez muito sucesso na época, né? Dos anos 70, eu acho que foi 80. Final de 70 para 80. Maria Creuza aqui gravou. E depois de Casinha Branca, vamos ver música de Geraldo Azevedo, na voz dela. Dia Branco, Dona da Minha Cabeça e Moça Bonita. Depois vem Nana Caymmi.

Pensamento de hoje, terça-feira, 28 de julho de 2026. Pensamento do Padre João Leão Deol. Deus é amor. Fazendo-se humano, concentra todo o seu amor no coração do ser humano. Muito bonito o pensamento, né? Deus é amor. Fazendo-se humano, concentra todo o seu amor no coração do ser humano. Pensamento de Padre João Leão Deol. Outro pensamento tirado da Sagrada Escritura. Em ti esperamos, porque és tu que fazes todas estas coisas. Hoje é dia do agricultor e dia mundial de combate à hepatite, né? Santo dia hoje, Décio, Sansão e Eustádio. Hoje já passam 209 dias, né, gente? Faltando 156 dias. Estamos no mês de julho, já no término, né? O término do mês de julho, sábado já é 1º de agosto. Amanhã nós estamos aqui fazendo o programa, não é? Aqui na quarta-feira, que é o meu programa. Me fala aqui o professor Souza. Programa Páginas Musicais, Leitura de Quinta-feira, Serão em Celeste, né? E às tardes, quando eu estou aqui, eu faço o programa de tarde, às 3 horas. 20 horas e 48 minutos. Maria Creuza, contigo em la distância, depois amor. Sim, aí depois vem beija-me muito e amor.

Estamos apresentando, né, o programa Siga de Boa Música, de autoria de Walton Carlos. Ouvimos agora Nara Elião. Nara Elião cantou aqui uma música em francês, Funeral de um Lavrador. João Cabral, Mel Neto, Chico Buarque. Essa música foi gravada em 1966. La Violeteira, La Violeteira. Aí foi Nana Caymmi, né? Música de José Padilha, Sanches e Montezunas Lopes. Vimos também Canção da Primavera, música de Carlos Elias, na voz de Nara Elião. E a próxima música é Ana, Vai Embora, Frank Dario. A crônica de hoje. Qual a diferença entre frei e padre? Muitas pessoas confundem essas duas vocações. Um frei franciscano assume um estilo de vida tal qual uma irmã religiosa. Ele assume os votos de sem nada de próprio, obediência e castidade. Vive numa fraternidade e entre as missões que os frades assumem, também alguns são presbíteros, mas não necessariamente. Já o jovem que ingressa no seminário diocesano não assume a vida de um convento, mas prepare-se para ser padre em uma diocese, não vivendo necessariamente com outros padres e professando o compromisso do celibato e da obediência ao bispo diocesano. Faça um discernimento vocacional para conhecer mais o carisma franciscano. Continuamos com a nossa música, como já anunciei aqui, né? Depois de Nara Elião, uma música de Raul Seixas.

Fundo Musical é o CD que eu coloquei aqui, quatro músicas, né? Grande Orquestra Internacional, Caravelle, Estranho, Estranho Paraíso, né? Pois é, a próxima música com Nara Leão, depois vem mais duas músicas para terminar a segunda parte, Caetano Veloso cantando música de Raul Seixas, Ouro de Tolo. Depois Erasmo Carlos cantando Medo da Chuva, de Raul Seixas e Paulo Coelho. Termina a segunda parte e entra na terceira parte. A terceira parte é um especial com o Rei Canife. Coloquei um especial hoje, só orquestra, né, na terceira parte do programa de Seguida Boa Música, de autoria de Waldson Castro. Então vamos lá, né, gente? Já são 20 horas e 20 minutos. Hoje, 28 de julho de 2026.

0: 21 horas e 30 minutos.
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Linda, né? O nome dessa música chama-se Papillon. Papillon também foi o tema de um filme, muito bom esse filme, com Dustin Hoffman e Steve McQueen. É uma prisão. O Papillon foi preso por injustamente. Foi numa ilha. Muito bom filme, muito bom mesmo. É um filme povo triste, né? Injustiça. Mas a música é muito bonita, né? Papillon quer dizer borboleta. Em inglês é butterfly. Diga assim porque tem uma música chamada em francês butterfly, né? Mas o título é em inglês, né? Butterfly, borboleta. Olha, eu vi agora La Compassita, Alfredo de Angelis. Angelis. Deve ser o maestro, né? E Mambo Lambo Pérez Prado, Tropical Brazilian Band. É uma orquestra, muito boa essa orquestra. E agora vamos ver um chorinho para você, de Severino Araújo, bem aquele maestro daquela orquestra. Aquela orquestra, né? Severino Araújo, Zé Nogueira. E depois dessa aí, nós vamos ver um especial com Rei Canife, Orquestra Internacional. 20 horas e 40 minutos, né? Vamos colocar só música aqui para você da melhor qualidade.

Sibrina Araújo é o maestro da Orquestra Tabajara, né? Tem aqui muitos CDs da Orquestra Tabajara, muito bom também, né? Eu sempre coloco às tardes, né? 3 horas da tarde, coloco músicas instrumentais e de grandes orquestras, como também e outros ritmos, chorinho e outros, né? Então vamos ver agora um chorinho para você, Sibrina Araújo, né? da Orquestra Tabajara. Quem está executando aí, Zé Nogueira. Essa música que está rodando agora é Le Parapluie de Gisburgo. Até a música Lenny Lillian, né? Lembrança, Le Parapluie de Gisburgo, os guarda-chuvas, né? Gisburgo é um lugar. 20 horas e 43 minutos, prosseguimos.

0: 22 horas e 2 minutos.
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Muito obrigado pela participação, gente. Muito obrigado. Terminou agora com duas músicas brasileiras, Ramos e Roberto Carlos, né? Emoções e a música de Ari Barros. Muito obrigado. Hoje, 28 de julho de 2006. Seguindo uma música, encerro o programa. Amanhã estarei aqui fazendo o meu programa, páginas, musicais, leituras e também possivelmente tarde, não é? Tchau, gente. Boa noite. Até lá.

Em Pesqueira, 5 horas. 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
1: conhecer. 5:14.
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0: 5:48.
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0: picolé. Agora. Olé. Ótimo, primo, ótimo. Até o final. Vou dar mais um olé pra vocês de graça.
1: Seis horas e três minutos.
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1: Seis horas e 51 minutos.

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1: Sete horas e seis minutos.
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0: Novo endereço, meu compadre, Jorge Aragão.
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1: Oito horas e 13 minutos.

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2: Oito horas e 29 minutos.

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0: 9:56.
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1: 10 horas e 30 minutos.

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0: 11:01.
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3: Onze horas e 16 minutos.

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1: Onze horas e 54 minutos.

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0: 12 horas e 30 minutos.
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0: 15:06.
1: Senhoras e senhores ouvintes, boa tarde. Mais uma edição hoje, 22/07/26. 22 de julho de 2026, o cafezinho da tarde, hoje quarta-feira, com muito prazer, passando aqui o Grande Orquestra Internacional. Orquestra String Jean-Paul de La Tour. Para você, o cafezinho da tarde, o programa está direcionado a você. É só acessar o nosso programa www.spppesqueira.com.br. Boa tarde, gente. 15:07. Vamos abrir aqui o programa, essa grande orquestra internacional.

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0: 15h45.
1: Estamos apresentando o programa Cafezinho da Tarde. O horário está descontrolado, né? Sempre eu coloco na hora certa, mas depois foge. Acertei agora, 15h46. Para você, o Cafezinho da Tarde continua. Faltam 4 músicas para terminar a primeira parte, o primeiro CD aqui dos estúdios da Fundação Cultural SAP, da cidade de Pesqueira, Pernambuco, Brasil, para o mundo. Vamos dar continuidade à musicalidade para você com essa grande orquestra internacional. The Strings of Paris, Jean-Paul de La Tour. É uma coleção que tem aqui muito bom para você. É uma coleção muito boa. Para você, vamos dar continuidade.

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1: Dezesseis horas e um minuto.

Estamos apresentando o programa Cafezinho da Tarde, hoje, quarta-feira, 22 de julho de 2026. Terminou a primeira parte, né? Um CD com 16 faixas. The Spring, é o nome da orquestra, é The Strings of Paris, Jean-Paul de Latour. Coleção muito boa que tem aqui, né? Sempre repasso para você. Vamos para a segunda parte, com o segundo CD. Também uma seleção musical muito boa também, né? Vamos ver daqui a pouco. Estamos vendo aqui um CD de Raul Ferrão, CD português, né? Grande violonista.

guitarrista Alcino Frazão, CD de guitarra clássica portuguesa, muito bom. Alcino Frazão. Vamos ver um pedacinho, né? De terminar, a gente começa aqui a segunda parte. Coimbra.

0: 16:30.
1: É hora certa, viu, gente? Está havendo um probleminha aqui no horário, atrasa, mas o horário certo agora é 16:30. Continuamos com a nossa música. Vamos ver agora Quebec, John Lennon e Paul McCartney. Depois Thunder Lee, depois One Let You Down. Depois Lili Marianne.

Terminou o programa, né, gente? Muito obrigado pela participação. Coube aqui dois CDs dessa grande orquestra internacional. Orquestra de Strings of Paris, Jean-Paul de La Tour. CD muito bom, a coleção muito boa. Tem aqui. Muito obrigado. Hoje à noite, tirei de fazer no programa, não é? Hoje à noite o programa vai ser especial sobre o amigo. Porque segunda-feira não fiz o programa, por causa que faltou... Caiu aqui a internet e passei muito tempo sem fazer o programa, né? Mas tudo bem. Hoje nós temos aqui uma seleção musical, tudo dedicado ao amigo. Hoje, quarta-feira, 22 de julho de 2026. À noite, a partir das 8 horas da noite, estarei aqui para você. Até à noite, né? Tchau, boa tarde, cafezinho da tarde encerra. Amanhã possivelmente será aqui de tarde, não é? 3 horas, às 15 horas, 3 horas da tarde. Vamos repassar a literatura musical e instrumental.

0: 7:02.
1: Boa noite, senhoras e senhores ouvintes, estamos aqui iniciando o programa Páginas Musicais e Leituras, que é uma das tradições da cultura pesqueirense. Gente, é um prazer imenso, são 20:02. Aqui dos estúdios da Fundação Cultural SAP da cidade de Pesqueira, Pernambuco, Brasil, para o mundo. SAP é o serviço de alto-falantes. Gente, é um prazer imenso, né? A gente sempre está aqui com você, repassando essa literatura musical, né? Os grandes mestres da música brasileira, também da música internacional também. Hoje, especial na primeira parte, tem aqui uma seleção musical que eu fiz aqui sobre Amigo, porque no dia 20, segunda-feira, foi o dia da amizade. Então tem aqui uma seleção musical. Vai começar com Amigo, Lafayette, depois Roberto Carlos, dois amigos, José de Camargo, Luciano, Rui Iglesias. Coração da América, Milton Nascimento, né? Velho Amigo, Fábio Júnior, Solidão de Amigos, Jessé, Amiga, de Maia, Meu Amigo, Meu Herói, Zizi Posse, Viver a Vida, Rui Iglesias, Daniel, Amigo do Sol, Amigo Lua, Benito e Paulo, Eu Quero Apenas, Roberto Erasmo Carlos, né? Preço do Amor, Ziza Fernandes, Amiga Peça Escusa, MPB4. Essa é a seleção musical que sobre amizade, né? Eu tenho aqui uma crônica, né, que fala aí sobre amizade, que é. Exato, está aqui. Depois eu leio para vocês. Já são 20:04, iniciando a nossa programação.

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0: 20h20.
1: Estamos apresentando aqui o programa Páginas Musicais de Leituras. Na primeira página, aqui a musicalidade é uma referência ao amigo, amizade. Vou ler aqui a crônica de hoje, Amizades e Amigos. No labirinto dos interesses, a amizade caracteriza-se como indagadora da verdade e da fidelidade. Nela, o sentimento permanente da aproximação com a unidade afasta qualquer história de conflitos. Ela transmite, através dos gestores da alegria, a experiência pessoal, a honestidade de cada um. Não é um sorriso sem cor, bem como não se esconde atrás de falsos valores e grandeza sem sentido, mas essência de um mecanismo de moralidade, uma solução para os problemas que afligem o mundo. Aprendemos neste tempo e ensinamos que a amizade não se conquista com grandezas tolas, mas com o propósito de transformar concepções, mudar práticas. Definimos que ela não é um refúgio de falsidade, uma convivência de contendas, um lugar para zombar e menosprezar. Não é uma obra do engano de falsos amigos. Esse livro foi Ademir Eugênio Novello, aqui do folhetozinho do dia 20. 20 foi o dia 20 de julho, dia do amigo, né? Dia da amizade. Estou lendo agora dentro da página que é a seleção musical, é tudo sobre amigo, amizade. Nós ouvimos dois amigos, José de Camargo e Luciano, depois ouvimos Canção da América, música de Nildo Nascimento, Fernando Branco. Agora vamos ver Velho Amigo, Fábio Júnior, depois Solidão de Amigos, Jessé, Amiga, Tim Maia, Meu Amigo, Meu Herói, Zizi Posse, depois Viver a Vida, Rui Guedes e Daniel, Amigo do Sol, Amigo Lua, Benito e Paula. Eu quero apenas, Roberto Carlos, Preço do Amor, Ziza Fernandes e Amiga para Essas Coisas, MPB4. Prosseguimos com a nossa música, né? Já são 20h23. Prosseguimos.

Estamos apresentando aqui o programa Páginas Musicais do YouTube. Vamos aos pensamentos aqui dos frutos bem antigos. Teve uma temporada que eu não fiz programa, né? E estou aqui atrasado. Pensamento de Ana Neves. Tu és um ser perfeito? O que te sobra? O que te falta? Qual a diferença entre perfeição e plenitude? Pensamento de Ana Neves. Outro pensamento retirado da Sagrada Escritura. Caiu a chuva, vieram as enxurradas, sobraram os ventos e deram contra a casa, mas ela não desabou, estava fundada na rocha. Outro pensamento aqui, de São Felipe Neri. Essa é a única razão que deveria bastar para manter alegre o fiel. Saber que tem Maria Virgem junto de Deus que pede por ele. Outro pensamento aqui. Jesus, porém, perguntou a quem lhe deu o recado: quem é minha mãe e quem são meus irmãos? Outro pensamento de Louis Pasteur, francês, né? Não esconda de vossos filhos as dificuldades da vida. Ensina-lhes a trabalhá-las. Outro pensamento aqui. Maria Madalena foi anunciar aos discípulos que tinham visto o Senhor e contou o que Jesus lhe tinha dito. Continuamos com a nossa música, né? Falta duas músicas para terminar aqui a primeira parte. A segunda parte vai ser umas versões aqui, músicas internacionais, músicas nacionais aqui, as grandes orquestras. Vamos ver aqui daqui a pouco.

Precisamente 20 horas e 54 minutos, prosseguimos com a nossa música. A segunda parte vai ser, como já anunciei, músicas internacionais e nacionais.

Estamos apresentando o programa, né? Páginas Musicais de Leitura Postal. Eu li ali o pensamento de hoje, né? 22 de julho, li aqui de Louis Pasteur. Hoje é o dia do cantor lírico, né? Santo dia hoje, Maria Madalena, José da Palestina, Felipe Evans. Li aqui o pensamento sem perceber que hoje é 22. Eu gosto de ler mais tarde, mas já li, né? Vou ler novamente aqui, Louis Pasteur. Não esconda de vossos filhos as dificuldades da vida. Ensina-lhes a trabalhá-las. E também retirada da Sagrada Escritura. Maria Madalena foi anunciar aos discípulos que tinha visto o Senhor e contou que Jesus lhe tinha dito. Já passam 203 dias, né? Faltando 162 dias. Eu li aqui o pensamento sem pensar que hoje era 22. Né? Temos também aqui Oração do Inverno. Novos céus e nova terra, as crônicas, né? Provérbio chinês. Daqui a pouco eu vou ler aqui uns aqui, né? Pois é, gente. Aqui dos estúdios da Fundação Cultural SAP da cidade de Pesqueira, Pernambuco, Brasil, para o mundo. Vamos ver agora músicas mais internacionais, como também músicas nacionais, né? 21 horas e 5 minutos. Prosseguimos com a nossa música. Steve Wonder.

0: 21 horas e 26 minutos.
1: Estamos apresentando aqui o programa, não é? Páginas musicais e leituras. Aqui dos estúdios da cidade de Pesqueira, do estúdio da Fundação Cultural, essa é apenas a cidade de Pesqueira, Pernambuco, Brasil, para o mundo. Hoje, 22 de julho de 2016. Cultura religiosa. O Império Azteca. A atual cidade do México era a capital do Império Azteca, chamada de Tenochtitlan. Ela foi fundada no ano de 1325 e formava uma aliança com as cidades de Texcoco e Tlacopan, a base política do Império. Os aztecas eram um povo guerreiro, conduzidos por um deus guerreiro, e haviam subjugado povos vizinhos. Estes se uniram ao espanhol Hernán Cortés em sua guerra contra Moctezuma II, o rei destronado em 1521, data que marca o fim do Império. Sua queda significou um duro golpe religioso, pois na capital ficava o grande templo. A religião azteca era muito organizada, havendo um sistema de formação para os filhos das lideranças, onde se aprendiam tanto questões de comando como questões religiosas. Esse foi o Vone Berkebrock.

Nós ouvimos a música orquestrada Chique do Chique, de Berlim. Vamos ouvir agora Chique do Chique, Fred Astaire. Essa música é de Cole Porter, né? Cole Porter. Depois, It Never Rains, Southern California. Vamos ver essa música também cantada por Alberto Raimondo. It Never Rains, de Southern California. Quer dizer, nunca chove no sul da Califórnia, né? Depois, I Have Just Dance With You. Estou feliz dançando com vocês. Justamente essa música, nós vamos vir com Renato e seus Blue Caps. Anteriormente, vamos vir com The Beatles. Aí termina a segunda parte. Entre na terceira parte, continuando com as músicas The Beatles. Prosseguimos. 21 horas e 29 minutos.

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Pensamento aqui de Pablo Neruda. Nasceu em 12 de julho de 1904, em Parrales, Chile. Falecimento 23 de setembro de 1973, aos 69 anos, em Santiago, Chile. Ele ficou conhecido como poeta quando tinha 13 anos. Escreveu uma variedade de estilos, incluindo poemas surrealistas, épocas históricas e manifestos. Ele foi um escritor e político chileno considerado um dos maiores poetas da literatura latino-americana e contemporânea mundial. O que é que ele diz aqui? Poema relevante. He dies low, the one who has done it travel. The one don't like music. The one doesn't read. The one doesn't know how to love. Hate I'm sad. Muere lentamente, que não viaja, que não lê, que não escuta canção, que não sabe rir de si mesmo. Il meurt lentamente, celui que ne voyage pas, celui que ne lit pas. Celui qui n'écoute pas de musique, celui qui ne sait rire de lui-même. Em português, morre lentamente aquele que não viaja, aquele que não lê, aquele que não escuta música, aquele que não sabe rir de si mesmo. Pois é, eu li inglês, francês, espanhol e na nossa língua portuguesa. Aquele que não viaja, que não lê, vai morrendo lentamente, e que não escuta música e não sabe rir de si mesmo. Esse é o poema de Pablo Neruda.

Vamos ouvir agora músicas internacionais e música versão, né? Vamos ouvir agora Paperback Wright, né? Que é o escritor com livro de bolso, né? Mais ou menos isso. E a versão em português é Não Volto Mais, que não tem nada a ver com a letra aí, que foi... A letra foi composta por Renato Barros, não vou ouvir com Renato dos Blue Caps. Depois vamos ouvir Eu Vivi Enganado, Who Cat On Feeling, versão de Rossini Pinto, não vou ouvir com B.G. Thomas. Depois B.G. Thomas, Rentrops, Kiri Forgue Marrine. Get Back, Volta. 20 horas e 49 minutos, prosseguimos. Vamos ouvir com Hebe Pertzen.

0: 22 horas e 2 minutos.
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Terminou o programa, né, gente? Com o Benji Thomas. Muito obrigado pela participação, gente. Hoje, quarta-feira, dia 22 de julho de 2016, quarta-feira. Amanhã, dia 23, é o programa de... Programas serão em celestes, estarei aqui colocando as músicas dos anos 30, 40, 50, 60, até 70, né? Até os dias de hoje, né? Com músicas lentas, músicas literárias que traz essa seresta bem amorosa, né? Bem caliente. Muito obrigado, gente, pela participação de vocês. Aí. Tchau, gente. Boa noite. Até lá. Amanhã à tarde, às 3 horas, possivelmente estarei aqui para fazer o programa Cafezinho da Tarde. E à noite estarei aqui com o Serão Serena. Até lá.

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9: 16 horas e 59 minutos.
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1: Dezessete horas e 33 minutos.

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4: Dezessete horas e 48 minutos.

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1: Dezoito horas e quatro minutos.

0: Aliás, dizem que o SAP é um sistema de comunicação de audiência localizada. E ué, não tem ondas hertzianas realmente para longo alcance. Mas o fluxo de ouvintes, aquele que nós chamamos o molho de ouvintes desse vídeo estado falando, é um molho de ouvintes qualificado. Não adianta ter emissora de rádio com 10, 15 quilômetros, 10, 15 quilowatts, 20, se ninguém liga. Nós não impomos, eu sei que o SAP não impõe que você se pare para nos escutar, mas você se impõe a parar quando escuta o SAP, pelo fato do SAP estar redescobrindo Pesqueira, seus valores humanos, seus artistas, seus cronistas, seus jornalistas, seus radialistas. A diferença é essa. É realmente um serviço de comunicação de audiência localizada, mas de qualidade.
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1: Dezoito horas e 40 minutos.

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1: 18 horas e 57 minutos.
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